O analfonegabetismo. Psicopneumático. O analfomegabetismo. Somatopsicopneumático. Que também significa eu não sei de nada sobre a morte, que também significa